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3: 9 e 4.
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0: A deputada federal Érica Hilton anunciou nas redes sociais que conquistou na justiça o direito de resposta ao apresentador Ratinho após declarações feitas no programa exibido pelo SBT. Segundo a decisão, a parlamentar poderá exibir um vídeo no mesmo programa e pelo mesmo tempo utilizado pelo apresentador para responder às falas que motivaram a ação. Nas redes, Érica comemorou a vitória e afirmou que o caso vai além de uma questão pessoal, destacando a importância do combate à discriminação e ao preconceito. Até o momento, a expectativa é que o direito de resposta seja exibido após a conclusão dos trâmites necessários para o cumprimento da decisão judicial. O caso segue repercutindo e dividindo opiniões nas redes sociais.
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1: Música, eu dedico pra todo mundo de Ribeirão Preto, é mais ou menos assim, vai!
2: Assim, ó!

0: campeã do BBB revelou que nem todos os companheiros de suas amigas estarão presentes em seu casamento com Kaique Cerveni. Sem rodeio, Juliette disse que existem relacionamentos de amigas que ela não aprova e, por isso, alguns cônjuges não devem receber o convite para participar como padrinhos ou mesmo da celebração. A cantora ainda afirmou que espera que as amigas compreendam sua decisão, mas admitiu que ficará triste caso alguma delas recuse o convite por causa disso. Claro que a declaração rapidamente repercutiu nas redes sociais e já tem gente se perguntando quem são os casais que ficarão de fora dessa festa.
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5: 9:35.
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0: Kids conseguiu surpreender os seguidores com mais uma revelação sobre procedimentos estéticos. Um influenciador que já passou por diversas cirurgias e mudanças de visuais contou que está se preparando para fazer botox numa região bem íntima. Em tom descontraído, Kiko explicou que a técnica tem ganhado fama por prometer uma aparência mais lisa na região e garantiu que pretende compartilhar a experiência com os seguidores depois da aplicação. O assunto rapidamente virou tema nas redes sociais e dividiu opiniões entre os internautas. Vale lembrar que o procedimento foi desenvolvido originalmente para tratamentos médicos específicos, mas passou a despertar o interesse também no universo estético. E como sempre acontece com o Rico, a novidade está dando o que falar.
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0: Confissão emocionante que tocou os fãs ao redor do mundo. Em entrevista recente, a atriz abriu o coração ao falar sobre como as perdas de sua mãe e de sua avó para o câncer mudaram completamente sua forma de enxergar a vida. Angelina Jolie revelou que, por causa do histórico familiar e da descoberta de um gene associado ao alto risco de câncer, sempre conviveu com a sensação de que o tempo é precioso e limitado. A estrela também surpreendeu ao dizer que procura preparar os filhos para lidarem com sua ausência no futuro, encarando a morte como uma realidade natural da vida. A declaração repercutiu nas redes sociais e mostrou um lado mais íntimo e reflexivo de uma das atrizes mais admiradas de Hollywood.
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2: 10 e 6.
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3: 10:34.

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4: 11:35.

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0: 1:27.
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0: 9. 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
2: 4 e 3.

você. Eu sou o Luciano Leão e tô chegando contigo. Bora que agora tem o pé no barro. É terça-feira, é a saudade chegando. Hoje, dia 23 de junho, dia do lavrador. Olha, o lavrador, o homem do campo, responsável pelo alimento de muita gente nesse Brasilzão, né? Um abraço, parabéns a você, homem do campo. Olha, vai ter coisa boa demais por aqui. Vai ter Zezé e Luciano.

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0: tem seus dias em que fica difícil conseguir se sentir mais feliz. A menos, é claro, que você seja uma princesa ou um príncipe da Disney. Nós sabemos bem que quando acordamos de mau humor, quase nada é capaz de mudar o nosso mood. Mas nem tudo está perdido. Para te ajudar, o Bem Viver reuniu algumas dicas para você se sentir mais feliz. Ligue para seus melhores amigos. Conversar com alguém da sua confiança e desabafar sobre suas frustrações é uma maneira fácil de se sentir melhor. A segunda dica, faça uma boa ação. Qualquer pequeno ato de gentileza tende a aumentar consideravelmente nossa felicidade. Então, que tal ajudar as pessoas? E por último, aposte em uma boa playlist. Comece a tocar na nova trilha sonora e depois se dê permissão para dançar quando você precisar dar um up no seu humor. E aí, preparado para distribuir sorrisos? Esse foi o Bem Viver de hoje e eu, Ana Paula Barros, volto já já com mais uma dica pra você.
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3: 4:33.

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2: Meus amigos, se nesse momento algum de vocês me perguntasse onde estão os meus passos, eu não saberia dizer. Mas em nome de Deus, eu agradeço e peço que cada fã, cada amigo, cada irmão que dê um passo por mim, porque eu não sei onde estão os meus passos.

Pé no Barro. Eu, Luciano Leão, tenho que ir embora, mas vou te agradecendo. Muito obrigado pela companhia e amanhã você volta, que amanhã nós vai estar aqui esperando você, tá bom? Um beijão, valeu!

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1: Aqui na Metropolitana, nosso Cebolão marcando 1:05. Bom dia!
2: Bom dia, amigo!
1: Bom dia, bom dia! Hoje é dia 23 de junho, ano 2026, né? Tá começando por aqui mais um Amanhecer Sertanejo nesta manhã, terça-feira fria, né? Na região noroeste do estado do Paraná. Em todo o Brasil, quase todo o Brasil, né? Principalmente aí nos estados do sul, né? Manhã fria, próximos dias frio, daqui a pouquinho vamos dar uma passada na previsão do tempo, né? O que é que dizem os meteorologistas aqui para nossa região. Muita moda boa sertaneja, vamos juntos até as 8, agora a programação ao vivo aqui na sua Metropolitana. Bom dia, bom dia, bom dia, bom dia amigo trabalhador, amiga trabalhadora, bom dia você que já tá ligado aqui com a nossa programação, você que já estava ouvindo aí o pé no barro, né? E agora é o Amanhecer Sertanejo, contando sempre com a sua participação através aqui do nosso 2020-9200. Esse é o nosso WhatsApp mais procurado, mais digitado, mais acionado, é aqui na sua Metropolitana. Agradecendo a Deus pelo dom da vida, pela nossa saúde, pelo nosso trabalho, pelo alimento que nos sustenta, pelo teto que nos abriga, por tudo de bom. Graças a Deus, estamos vivos, estamos juntos. Eu falo aqui do estúdio da rua, da estúdio da Metropolitana, na rua Paraná, em Cruzeiro do Oeste. Quero levar o programa junto com você, tá? Quem tem o prazer de cumprimentar esse amigo de todos, Luiz Gimenez. Amanhecer Sertanejo, um programa simplesinho, mas feito de todo o coração para você, ouvinte Metropolitana, você que sintoniza através da 92.5 ou acompanha a gente pela internet também, qualquer parte desse mundão de meu Deus. Bom dia! Ótima terça-feira para você que hoje tá de aniversário, véspera de São João, né? 23 de junho. Grande abraço, que Deus abençoe você que hoje faz aniversário. Felicidades, muitos anos de vida. Você, amigo trabalhador, amiga trabalhadora, você que acorda cedo, né? Já descola a capinha do zóio, liga na Metropolitana, ouve umas moda boa e vai para a lida para o trabalho. Tudo de bom, que Deus abençoe aí o seu dia, viu, a sua família, o seu trabalho, você que fica em casa, né? Tá de boa, vai ouvir aqui a Metropolitana, muito obrigado pela sintonia, pela audiência. Hoje marca a data que morreu o Leandro, da dupla Leandro Leonardo, né? O Leandro faleceu no dia 23 de junho do ano de 1998, olha, já faz tempo, né? 98 que partiu aí o Leandro, mano do Leonardo, né? Parceiro de dupla aí. Vamos ver aqui o santo do dia. Hoje é dia de São José São José Cafesso. É o Cafasso, né? São José Cafasso. É o santo do dia para este dia 23 de junho. Bom dia! Maravilha! Já tá enfileirando aqui o nosso zap 2020-9200. Ah, grande abraço para você, tudo de bom. Obrigado pela sintonia aqui com a gente. Tá no ar o seu Amanhecer Sertanejo.
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1: É, para você participar, é aqui o nosso 2020-9200. Eita, é festa junina. 5:03. Deixa eu já agradecer aqui, ó, as participações aqui da nossa programação Amanhecer Sertanejo. Zé Roberto, ô, Zé Roberto, lá de Nova Olímpia, bom dia, Zé Roberto. Mandando aí pro Valdir Gri, Valdir também já tá na sintonia, né? Manda pro Mano Milton, lá pro Tuxê, pro Tuxezinho, pro Olavo, todo o pessoal de Nova Olímpia, pessoal de Cruzeiro do Oeste também. Isso, grande abraço, viu, Zé Roberto? Tudo de bom aí, obrigado pela sintonia aqui na nossa programação, né? A Nenê tá participando também, bom dia, Nenê. É, já tendo a participação dela, Maria, lá no Geni Alves, meu amigo João do Transporte Escolar. Bom dia, João, já tá solerando o amarelão. Ei, pé na estrada, hein? Um abraço, viu, João? Que Deus abençoe aí, né? O seu trabalho, o seu dia, tudo de bom, viu? Isso aí, obrigado pela sintonia aqui na programação, paz e bem. O Valdir Grifo, lá de Nova Olímpia, ele tá pedindo a moda Cachaceiro, rapaz. Cachaceiro, do Jacó e Jacozinho, mandando a todos os ouvintes, né? A todos os amigos aí que estão na sintonia, lá pro Louro, lá da Olímpia Velha. Ô, Louro, lá na Olímpia Velha, já descolou a capinha do zóio, viu? Abraço, viu? Manda também lá pro Mano Antônio, lá em Maria Helena, né? Enfim, a todos os amigos na sintonia do programa. A Maria, no centro de Cruzeiro do Oeste, também tá participando. Abraço, Maria, tudo de bom, viu? Meu amigo Eduardo, alô, Eduardo lá do Edu Material de Construção. A Madalena de Mariduz também tá participando. Bom dia, Madalena, tudo certo por aí, né? Isso aí, ó, o Idalino, ô, Idalino, caminhoneiro, ei, caboclo danado, hein, caminhoneiro lá de Paissandu, bom dia, Pedro lá de Itupeva, bom dia, tudo de bom, Clóvis, bom dia, de Cruzeiro do Oeste, abraço, meu, tudo de bom, pessoal mandando aqui o zap, é o 2020-9200, que maravilha, né, isso aí, ó, vamos já mandar aqui pro ar a participação do nosso, o áudio lá do nosso ouvinte lá de Paissandu. Fala aí, meu camarada.
3: Alô, Luiz Jiménez, bom dia.
1: Bom dia.
3: É Idalino de Paissandu. Deus abençoe seu dia.
1: O seu também.
3: Que amém. Nossa Senhora passe à frente aí, te proteja na amém. Sua caminhada, meu amigo.
1: Valeu, hein?
3: E aí?
1: Tamo por cá.
3: De boa na canoa, como se diz?
1: Opa, o frio e tudo.
3: Toca pra nós aí a música aí da Roberta Miranda aí, são tantas coisas.
1: São tantas coisas. Aí,
3: pra nós boa, hein? Curtindo essa madrugada aí com certo. Todos os ouvintes.
1: Beleza.
3: Valeu, meu amigo.
1: Valeu.
3: Grande abraço.
1: Outro.
3: Tudo e de até bom. Mais.
1: Até. Valeu, hein? Obrigado pela sintonia com a gente. Já nós vamos tocar aí a Roberta Miranda, viu? A Maria lá do Genial está pedindo a música Homem Até Debaixo d'Água, Tião Carreiro e Pardinho. Vamos tocar também já nesse bloco, no início do programa aqui, viu, Maria? Mandando aqui para mim, para a família. Agradeço, hein? Sua audiência, sua participação, a sua dedicação aqui com a gente. Valeu, Maria, que Deus abençoe você e toda a família, o seu dia aí, viu? Obrigado, hein? Pela sintonia aqui na nossa programação. É o seu Amanhecer Sertanejo. Olha a hora, 5:06.
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0: são tantas coisas, né? Roberta Miranda, essa foi para atender o nosso ouvinte Dalino, caminhoneiro lá de Paissandu, antenadão com a gente, vai cortar o estradão, as BR, abraço, viu? Vai com Deus aí, tudo de bom. Obrigadão pela sintonia. Solero bruto aí, né? Olha a hora certa, 5:15 agora, marcando aqui o nosso Cebolão no Amanhecer Sertanejo, bom dia.
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0: É, vamos buscar aqui, ó, previsão do tempo, né, pra região noroeste do estado do Paraná. Eita, friozinho, né? Friozinho. Vai pra semana aí, vai esfriar mais, hein? Olha, hoje sol com algumas nuvens, né? É período de céu nublado, sem chuva, mas com frio. Temperatura hoje marca entre 9 e 14 graus, viu? Entre 9 e 14. Sol nasce às 7 horas 14 minutos, vai se pôr às 17:54. Vento 13 por hora, umidade do ar em 90%. Lua crescente, viu? É, lua crescente. Vamos ver aqui, ó, para amanhã. Amanhã tem jogo do Brasil. Amanhã é dia de São João, né? Amanhã é dia de São João. Tem jogo do Brasil na Copa, hein? Ê, Brazuca, vamos lá, hein? Amanhã, ó, dia 24, é tempo ensolarado, com nevoeiro ao amanhecer e à noite também, tá? Nevoeiro ao amanhecer e à noite também, para amanhã. E amanhã a temperatura entre 6, ixi, e 16, com a sensação térmica entre 4 e 9. Ai, ai, ai. Vamos vir pra por cá, né? É, com as canelas congelando. Ah, então tá aí, ó. Amanhã, então, temperatura entre 6 e 16 graus, com aquela sensação térmica de 4 a 9, mas sem chuva, né? Aí sol brilhando, maravilha. Ah, pra quando aqui, ó? Vamos ver aqui. Pra quinta-feira. Então, pra quinta-feira, aí a temperatura fica um pouquinho menos, viu? Xiii! Quinta-feira. Tempo ensolarado também, nevoeiro ao amanhecer e à noite, né? E a temperatura entre 5 e 18 graus, pela manhã mais frio, né? Pela manhã aquela sensação térmica de 2, então vai giar, né? Hã? Então, com essa temperatura aqui deve cair uma geada em alguns pontos, né? Na nossa região. Para sexta-feira, vamos terminar a semana, vamos falar sexta e sábado também. Para sexta-feira, aí a temperatura um pouquinho mais quente em relação à quinta, né? Para sexta, entre 7 e 20 graus também, com o sol, viu? Em dia ensolarado, sexta-feira. Aí sábado, rapaz, sábado tem chuva. Ô, louco, velho. Sábado, ó, sábado, dia 27, sol, né? Fechado ainda pela manhã, com chuva à tarde, né? É, final da manhã e tarde com possibilidade de chuva para sábado, rapaz. E aí no sábado a temperatura fica entre 14 e 19 graus, né? E aí depois, né, semana que vem, aí deve esfriar de novo depois dessa previsão de chuva para sábado. Ó, então, pelego duplo, viu? Ah, rapaz, amanhã e depois os dias mais frio, né? Quarta, quinta-feira, os dias mais frio para esta semana aqui para a região noroeste do estado do Paraná. Deixa vir, né? Faz parte. É, aqui no Prem Prem da Viola, no Toque da Gaita, é o seu programa Amanhecer Sertanejo. Vamos junto até às 8 horas. Bom dia.
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0: Maravilha, né? É o Amanhecer Sertanejo aqui comigo, eu, Luiz Gimenez, e você coladinho numa só sintonia. Vamos seguindo. Vamos com o áudio aqui na nossa programação. Quem que tá mandando aqui? Alô, bom dia.
2: Oi, Luiz, bom dia.
0: Bom dia, Nenê.
2: Eu queria ouvir aquela música Inferno da Vida.
0: Eita.
2: Não oferecer pra Neninho, pra Carlos Vera Lúcia, pro Cida Clarice,
0: certo.
2: Pra Beto, pro Nelson.
0: Quem mais?
2: Pro Eduardo, pro Damião, pro Tidão, pro Ailton, pro Valmir, enfim, pra todos os ouvintes.
0: Tá certo.
2: Falou, Luiz, falou. Tchau.
0: Abraço, tchau. Tá debaixo dos pelego ainda, né? Eita, Nenê. Um abraço, hein? Obrigado pela sintonia. Mas ouvindo aqui a Metropolitana, né? Isso, o Eduardo também já tá mandando. Ô, Eduardo, abraço, amigo. Lá do Edu, material de construção, já descolou a capinha dos olhos cedo também, né? Que é o Vinelore Valente. A todos os ouvintes, a nós do rádio, obrigado, e a todos os clientes, né? Os amigos e clientes lá do Edu, material de construção, né? Abraço. Esse atendimento lá começa às 7, né? 7 da manhã, rapaz, maravilha. É... Alô, Pedro, lá de Itupeva, no Estadão de São Paulo, bom dia. Mandando aqui a programação para todos os amigos e parentes do Paraná e de São Paulo. Bom trabalho, obrigado, Pedro. Pra vocês aí também, viu? Bom trabalho na Itupeva. Friozinho aí também? É. Abraço, viu? Bom dia, bom dia. É, abraço também lá pro meu amigo Ayrton. Alô, Ayrton! Aê, Ayrton Churrasqueiro, bom dia. Tá pedindo aqui a música Zilo e Zalo. É, te amarei toda a vida, não é Belmonte Amaraí? Te amarei por toda a vida, acho que é Belmonte Amaraí, né? E no Belmonte Amaraí. Um abraço, viu, Ayrton? Também a dona Elza, tudo de bom, amigos. Obrigado, hein, pela sintonia aqui na nossa programação. Amanhecer Sertanejo, bom dia. Curtindo o friozinho aí da manhã, né? Isso, e a Metropolitana, uns modão aqui. Alô, Edna, bom dia. Alô, Toim, bom dia, né? Tudo bem? Lá do alto, do Sul Brasileira 2, hein? Também sintonizados aqui com a gente, tudo de bom, hein? Obrigado pela sintonia aqui na nossa programação Amanhecer Sertanejo. Valeu, valeu, bom dia, né? Tudo de bom aí. Irene do Genial, Alves, abraço. Daqui a pouco atendo sua participação, viu? Meu amigo João, ei, João, tá frio, rapaz? Eita, João. Meu amigo João Goulart também tá antenado com a gente. Abraço, viu? Tudo de bom, amigo. Obrigadão pela sintonia. Ótima terça-feira. Daqui a pouquinho vai pra Lida preparando aquele cafezinho bom, né? Isso aí, ó. Um abraço, viu? Ô João, João Goulart, brigadão pela sintonia aqui na nossa programação Amanhecer Sertanejo. Vamos trazer moda então? Lá pra Nenê, né? Ela mandou áudio aqui, tá programando o Trio Parada Dura. Baixa agulha, camada é boa. Inferno da vida.

O Nelore Valente, é rapaz, e no Frank Moraí, modão de viola, né? Ô Ayrton, eu acho que a moda que você quer ouvir não é o Te Amarei Toda a Vida, viu? Do Belmonte Amarei, ele pediu Zilo e Zalo, Te Amarei Toda a Vida, acho que é o Zilo e Zalo, Guardarei Teu Coração, né não? Hã? Zilo e Zalo, Guardarei Teu Coração, vou tocar essa, viu Ayrton? Se não for, me desculpa aí, meu amigo, mas deve ser essa sim, né? Um abraço aí lá pro Ayrton Churrasqueiro, Dona Elza. Ótima terça, viu? Bom dia. Ah, rapaz, deixa eu mandar também lá pro Marcão Ferante. Ô, Marcão. Marcão Ferante é lá de São Paulo, né? Abraço, Marcão. Já vai pra feira, meu amigo. Bom trabalho, viu? Tudo de bom aí pro Marcão da Ferante lá de São Paulo. Tá antenado com a gente também, mandando pra todos os ouvintes da Metropolitana, desejando aqui uma ótima terça-feira. É, pra vocês aí também, viu? Uma ótima terça-feira, viu, Marcão Ferante lá de São Paulo. Ótimas vindas lá. Tudo de bom. 5:29, vamos baixar a agulha então? Zilo e Zalo, guardar.

0: zelo e zalo, guardarei teu coração. É, você ouviu aqui na nossa programação Amanhecer Sertanejo. Olha a hora, em 5:33. 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Olha a hora, 5:34.
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1: 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Muito bem, falando em Copa, ó, você já opinou aqui no programa Amanhecer Sertanejo sobre o Brasil na Copa do Mundo? Quantos jogos o Brasil fará na Copa do Mundo, hein? Vai fazer o terceiro jogo amanhã, viu? Isso, e o Brasil, né, pode se chegar até a final, então aí são 8 jogos. Quantos jogos você acha que o Brasil, né, vai ficar na Copa do Mundo? Até onde vai? Manda aqui no 2020-9200. Aqui no programa Amanhecer Sertanejo. Quem acertar vai concorrer aí uma mini cesta básica lá do Mercado Tradição, viu? Ó, vale a pena, rapaz. Isso, opine aí, ó. Quantos jogos o Brasil vai? Né? Até onde vai? 3 jogos? 4, 5, 6, 7, 8? Opa, se for 8, vai até a final, né? Mande aí a sua participação aqui no nosso 2020-9200. Essa pergunta vai ficar no ar, né? O Brasil joga amanhã, né? Joga amanhã. É o terceiro jogo. Aí deve classificar, né, para outra fase. Aí vai ficar no ar até o primeiro jogo do mata-mata, tá? Até o outro jogo. Aí a gente encerra. E se o Brasil, tomara que o Brasil continue, né? E se continuar, então vai ficar a pergunta no ar, vai ficar, né, no, a gente aguardando, né? A gente encerra aí as perguntas, mas a gente fica aguardando até o Brasil, né, ficar na Copa do Mundo. Tomara que vá até a final. É verdade? Então vamos torcer, né? 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Olha a hora, viu? Olha a hora. Agora 6:20, marcando o nosso cebolão. 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Ah, ligou, ficou.
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1: Bom dia para você que tá ligado aqui na Metropolitana 92.5, você que acompanha a gente pela internet. Bom dia! Que a sua terça-feira seja bastante produtiva, né? Que Deus permaneça sempre aí ao seu lado. Madalena de Mariluz, vivendo aqui no mato, é a moda que ela tá programando para todos os ouvintes, pro Bastião, para nós aqui do rádio. Valeu, Madalena, tudo de bom, viu? Brigadão pela sintonia aqui com a gente. A Maria do Centro de Cruzeiro do Oeste, ela pediu aqui a moda Voltei Tarde Demais, né? Mandando para todos os ouvintes paz e bem. Paz e bem, Maria, tudo de bom, viu? Obrigado pela sintonia. Já vamos ouvir aí a moda Voltei Tarde Demais. A Irene lá do Genial Alves Carvir Retrovisor, viu? Do Gustavo Lima. Vamos tocar também. Um abraço, Irene, tudo de bom lá para Irene, para o Amarildo. Grande abraço aí, viu? Uma ótima terça-feira. Bom friozinho e curtindo aqui a Metropolitana, umas moda boa, né? Vivendo aqui no mato, baixa aguia que a moda é boa. Canta aí, ó, trio Parada Dura e o Zé Neto e Cristiano.
3: 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Porra demais cantar com o trio Parada Dura, né?
4: Que prazer.

0: Estrada e do Gustavo Lima Retrovisor. Teve também Voltei Tarde Demais, né? Ah, e Vivendo Aqui no Mato. Olha a hora, olha a hora. Agora 5:58 já, rapaz. Marcando aqui o nosso cebolão, né? 5:58, bom dia, bom friozinho aí. Isso, e vamos curtir aqui na Metropolitana uns modão bom, né? Daqui a pouquinho já vem aí Bilionário José Rico, hein? 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Daí o mercado tradição tá oferecendo uma mini cesta básica para quem acertar quantos jogos o Brasil fará na Copa do Mundo. Mande aí, meu, a sua opinião, aqui no nosso 2020-9200, durante o programa Amanhecer Sertanejo, beleza? Isso. 6:06, bom dia!
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0: Deixa eu mandar um alô aqui pro Neto Zene. Ô, Neto Zene, daqui a pouco atendo a sua participação aí, viu? Bom dia, obrigado, hein, pela sintonia. Isso, antenado com a gente. Marli Policarpo, bom dia, Marli, gerente lá da Movari. Ô, Marli, abraço, viu? Lá pra Marli, isso, pro Pomarola, toda a família aí. Bom dia, daqui a pouco pro trabalho dela, mandando um alô pra todos, né? A todos os colaboradores lá da Movari, a todos os clientes também. Valeu, hein? Tudo de mão. Alô, Cido, lá no Jardim Brasil. Bom dia, Cido. Tudo certo, meu amigo? Obrigado, hein? Pela sintonia aqui na nossa programação, Amanhecer o Sertanejo, Cid e a Clarice, né? Pedindo Sonho Alto, moda do milionário José Rico, vamos tocar. Eu? Valeu. O Milton lá de Nova Olímpia, ó, Milton, bom dia, o Milton de Nova Olímpia, manda o Zé Roberto, manda também pro Valdir Grife, né? A todo o pessoal da terceira idade lá de Nova Olímpia, o pessoal de Cruzeiro, de Nova Olímpia também. Abraço, Milton, ótima terça, viu? Todo de mão, Deus abençoe. Ele tá pedindo a música De Lá Pra Cá, na sequência a gente já manda aí De Lá Pra Cá, viu? Ou Daqui Pra Lá, né? É, Daqui Pra Lá. A música, vou tocar com Chico Rei e Paraná. Beleza. Vamos baixar a agulha? Eita, canta aí, Milionário José Rico. Sonho Alto. Alô, Petrúquio, bom dia. Eita, um abraço, né? Lá pro Tião Petrúquio, no Jardim Cruzeiro. A Sueli, de Escola Capinha do Zóio, é isso. Bom dia.

0: Muito bem, né? Você ouviu aí o Chico Rei Paraná, música de lá pra cá. Teve também o milionário José Rico, Sonho Alto, né? Atendendo participações aqui comigo. 6:04, 6:04, bom dia, bom dia. Eu vou com o giro comercial aqui na volta, tem mais moda boa, viu? Isso, enquanto isso, vai mandando o seu zap aqui. 2020-9200. 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

0: sua estreia histórica em Copas, uma história curiosa chama a atenção fora das quatro linhas. O país africano é formado por 10 ilhas espalhadas pelo Oceano Atlântico e tem um dos campeonatos mais diferentes do planeta. Como muitas ilhas não são ligadas por estradas e algumas nem possuem aeroporto, times e torcedores precisam viajar de barco para disputar partidas decisivas. Outra curiosidade está na forte influência brasileira. Por lá, existem clubes chamados Corinthians, Cruzeiro, Figueirense e até Botafogo. O atual campeão nacional é o Palmeira, sem o S no final, da Ilha do Sal. A maioria dos jogadores do campeonato trabalha durante o dia e veste a camisa do clube apenas nos finais de semana. E mesmo com todas as dificuldades, Cabo Verde conseguiu montar uma seleção competitiva que já começou a fazer história nessa Copa do Mundo. Uma prova de que em Cabo Verde, o futebol nasce entre o mar, as ilhas e muita paixão pelo esporte. América é nossa,
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1: Olha a hora, rapaz, agora 6:15. 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Ligou, ficou.
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1: Ah, bom dia. Então vem pra cá que aqui tá bom, viu? É a Metropolitana, o Amanhecer Sertanejo. Eu, Luiz Gimenez, e você coladinho numa só sintonia até às 8, viu? Aqui só modão e a sua participação aqui do nosso 2020-9200. Né, Petruque? Bom dia, amigo. Fala
5: ô,
1: aí.
5: Ô, Luiz, oh, bom dia. Já abrimos capinha do zóio.
1: Ô, oh, que bom.
5: Mas vamos esperar mais um pouquinho pra ir pra lida, porque tá muito frio.
1: É mesmo?
5: Daqui a pouco nós vai.
1: Então tá bom.
5: Ô, Luiz, obrigado, viu?
1: De nada.
5: Tchau, tchau.
1: Abraço, viu? Esse é o Tião e a Sueli, lá no Jardim Cruzeiro, antenado com a gente. Falando em friozinho, ó, tá vindo lá de Santa Catarina, né? Eita, rapaz, pegou o frio lá de Santa Catarina, partiu pro Paraná. Bom dia!
6: Bom dia, Metropolitana. Aqui é o Cícero.
1: Ô, Cícero.
6: Levando itinerário Florianópolis ao Morama.
1: Eita, rapaz.
6: Bom dia a todos.
1: Bom dia. Congelou aí no busão, não? Barbaridade, hein? Ô, Cícero, bom dia! Tá vindo lá de Florianópolis, né? Saiu ontem lá de Florianópolis, né? Isso, pois aí o bruto na estrada e tá vindo. Abraço, viu, Cícero? Tudo de bom, amigo. Obrigado, hein, pela sintonia, sempre carregando a Metropolitana. Valeu, hein? Isso. E os passageiros também, é claro, né? Ô, Luísa, bom dia, tudo bem? Cruzeiro do Oeste, abraço pra Luísa, toda a famiagem aí, bom dia, bom dia. Obrigado, hein, pela sintonia aqui na nossa programação Amanhecer Sertanejo. Bom dia lá pro Valmir na estrada de Maria Helena. Ô, Valmir, abraço, amigo. Já fez aquele cafezinho pra esquentar o gogó, hein? Esquentar o bico. Um abraço, hein, Valmir? Tudo de bom, amigo. Obrigado, hein, pela sintonia aqui com a gente Amanhecer Sertanejo. Alô, Bete, hoje ela tá de aniversário, hein? Parabéns lá pra Bete, lá do Posto de Saúde Jardim Cruzeiro, hoje de idade nova, né? Um abraço, viu, Bete? Tudo de bom, que Deus abençoe. Vou atender a participação do Neto Zene já já aqui, que é o filho, né? É, parabéns lá pra Bete, parabéns do Nelson, né? Do esposo, isso, e a todos da família, meus parabéns também, que Deus abençoe, viu? Tudo de bom, muita saúde e muita paz aí. Obrigado pela sintonia, acompanhando a gente lá na rua Minoru Tanoi. A Nadir no DR, tá ouvindo a gente também. Eita, Nadir, tá com frio, Nadir? Eita, mandou um bonequinho aqui congelado. Um abraço aí, Nadir, tudo de bom. Lá pra Nadir, lá para o Sardinha e toda a família, né? Família Trindade lá no DR. Um abraço, bom dia. O Alexandre Teixeira, bom dia, Alexandre, também tá ouvindo o programa, né? Valeu, Alexandre, abraço, amigo, obrigado, hein? Pela sintonia aqui na nossa programação Amanhecer do Sertanejo. Meu amigo Aparecido Mariano, lá de Pardinho, quer ouvir a música do Christian Ralph, Brigas? Eita, vamos tocar por ele, Christian Ralph, daqui a pouquinho já sai aí, viu? Abraço, amigo, obrigado, hein? Pela sintonia com a gente aqui, o Amanhecer Sertanejo, tudo de bom. É a música do Christian Ralph já sai aí, né? Todos que estão ligados aqui na Metropolitana, na programação Amanhecer Sertanejo. Valeu, valeu! Abraço, abraço, tudo de bom. Obrigadão pela sintonia com a gente, o Amanhecer Sertanejo, né? É, quem tá participando aqui também comigo? O Neto Zene, ô, Neto Zene! É, abraço de Cruzeiro do Oeste, mandando aqui um alô especial, né, pros pais, pro Nelson e pra Bete, especial pra mamãe, que hoje é o dia mais lindo lá, né? Aniversário da mamãe. Parabéns lá pra mamãe, né? Pra Bete. E pedindo aqui a música do Rick Renner, mãe. Vamos tocar. Um abraço, viu? Tudo de bom. Pro Neto Zene, pra família, esposa. Parabéns aí pra Bete, que hoje tá de aniversário. Felicidades, parabéns da Cris também, dos netos, né? Felicidades, tudo de bom. Que essa data se repita por muitos e muitos e muitos anos. Muita saúde e muita paz aí, né? Ah, bom dia, Metropolitana, bom dia, toca aí Fera Mansa, Zezé de Camargo e Luciano, para todos que estão na sintonia do programa, que mandem a via. Oi, Vívia, bom dia, tudo bem? Abraço, né? Obrigado, hein, pela sintonia aqui na nossa programação, Amanhecer Sertanejo, tudo de bom. Aí para você, obrigado, hein, mandando para Vívia, é a Su que tá participando. Opa, agora sim. Isso, mandando para Vívia. Um abraço, viu, Su? Tudo de bom. Obrigado, hein, pela sintonia aqui na nossa programação Amanhecer Sertanejo, né? Isso aí, pediu Fera Mansa. Fera Mansa, mandando pra amiga Vívia. Então é a Su que tá mandando. Valeu, Su! Tudo de bom, viu? Ótima terça-feira para você. Já já sai aí a música do Zezé de Camargo e Luciano, Fera Mansa aí para você e também lá para Vívia, né, que vai o nosso bom dia. Ó, 6:20 já, rapaz. Ai, barbaridade, cebolão picando a mula aqui na programação Amanhecer Sertanejo, hein?
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0: É o Zezé de Camargo e Luciano Fera Mansa, era fera, né? E teve também brigas com Christian Ralph e Rick Renner, mãe, atendendo participações aqui comigo no Amanhecer Sertanejo. Que bom que você tá aí, já acordou, já descolou a capinha do zóio, já preparou aquele cafezinho bom, aquele chocolate quente, né? Tá frio, eita, rapaz, né? É, frio, daqui a pouco a gente vai dar mais uma passada na temperatura, né? Para os próximos dias aqui para nossa região, viu? Isso aí, fica ligado aqui da Metropolitana. Agora 6:33, a hora certa, eu vou com o giro comercial rapidão. E na volta tem pra cantar aqui, ó, Felipe Falcão, viu? É, tem também Jades e Jadson e muita moda boa, fica ligado. 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
9: Olha por aqui o nosso Cebolão marcando 6:44. Ah, ligou, ficou.
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9: É, então vem comigo, né? O Amanhecer Sertanejo, o nosso zap 2020-9200 enfileirado por aqui, né? É, bom dia lá pra Verônica de Luanda, para o esposo Kleber Rodrigues. Valeu, Verônica. Tudo de bom, viu? Deus abençoe. Obrigado, hein, pela sintonia aqui na nossa programação Amanhecer Sertanejo. Alô, Cacá, bom dia, tudo bem? É, Felipe Falcão, vamos tocar. Mandando para todos o transporte escolar, né, de Cruzeiro do Oeste, manda também lá pra Sul, pra Natália. Né, lá pro Sargento Machado, pro Pigmeu, isso aí, ó, a todo polaco pescador, né? Ah, pro Chico 50 e a todos que estão na sintonia do programa. Tudo de bom. Alô, Pigmeu, bom dia, você tá bom? Aê, Pigmeu, pedindo amargurado. A barbaridade, modão, hein? Pra chorar no pé do poste, rapaz. Manda também lá pro Cacá, pro Beto, né? Pro Feio, pro Toinzago. Toinzago, bom dia, né? Pro Leque da Goiás e a todos que estão na sintonia do programa. Baixa guia, comanda boa. Um abraço, viu? Ô Pigmeu, aí pro Pigmeu, pra Meire, bom dia, bom dia. Obrigadão pela sintonia com a gente. Alô, bom dia.
10: Bom dia, dia. Bom dia, ouvintes da Rádio Metropolitana.
9: Tamo por cá.
10: Manda pra gente aí com Jade e Jadson, humildade e essência da vida.
9: Opa.
10: Oferecendo aí pra todos os ouvintes da rádio, pra todos os meus amigos e irmãos caminhoneiros, pra todos os agricultores. E aquele abração do amigo Zezão de Cruzeiro do Oeste.
9: Falou, bom dia. Zezão, bom dia, bom dia. O Pedro lá de Maria Helena tá pedindo 4 cantos da casa. Um abraço, viu, Pedro? Mandando para todos de Maria Helena, o pessoal de Cruzeiro, para todos os familiares, para os amigos. Um abraço, Pedro. Curtindo o friozinho e a metropolitana lá em Maria Helena, né? Tudo de bom. Alô, Abraão Rodrigues, você tá bom? Abraço, amigo. Tudo certo por aí. Obrigado aí pela sintonia com a gente, né? Mandando aqui para todos que estão na sintonia do programa, ótima terça-feira. Valeu, ô Abraão, Aldo São Francisco, em Umuarama. Brigadão pela sintonia aqui na nossa programação Amanhecer Sertanejo. Pedro Timóteo, você tá bom, amigo? Obrigado, hein, pela sintonia com a gente, né? O Amanhecer Sertanejo, Pedro Arosa, lá no Jardim Brasil, né? Quem que tá participando também? O Zocas. Ô Zocas, bom dia, meu amigo, tudo certo? Obrigado, hein, pela sintonia aqui com a gente, o Amanhecer Sertanejo. Nelson, bom dia, Nelson. Nelson, lá do Posto Colonial, parabenizando a esposa Elizabeth, que hoje tá de aniversário, né? Ah, rapaz, pediu uma música Amor Absoluto, vê se eu consigo tocar, senão vamos tocar 4 cantos da casa, aí vai pra ela lá também, né? Um abraço, viu, Beth? Felicidades, tudo de bom, parabéns, parabéns, viu, pelo seu aniversário. Parabéns muito especial e do esposo, né, do Nerso. Ô, Nerso, lá do Posto Colonial, bom dia. Obrigadão pela sintonia, né? Tudo de bom aí. Alô, Samuel, lá em São Paulo, capital, também tá na sintonia, participando aqui com a gente. Bom dia, Samuel. Abraço, e mais um áudio aqui, ó. Bom dia.
11: Bom dia, Gimendo, Ziquinho de Maria Helena. Oh, toca aí pra nós, aí, Teodoro Sampaio, Ziquinho, de volta Rio Encantado. Ofereço aqui pra aquela galerinha de sempre aí.
9: Certo.
11: E pro Polaco Mecânico, aí de Cruzeiro do Oeste.
9: Abraço pro Polaco, orgânico, hein?
11: Aí isso. De Cruzeiro do Oeste.
9: Certo.
11: E pra Dona Graça também.
9: Dona Graça.
11: O Polaco aí. Conheceu os lugares que eu morei aí.
9: É mesmo?
11: No município de Cruzeiro do Oeste.
9: Opa!
11: O sítio do Américo Tosca.
9: É.
11: Ali pertinho da venda do saudoso Mário Pife.
9: Olha só.
11: E na Fazenda São Paulo Pai também, na infância Olga, né? Aí. É, um abraço então, tá pra todo mundo aí dos Rodeiros, Cavalgada e todo o povão. Grande
9: valeu,
11: abraço.
9: Valeu, Ziquinho, lá de Maria Helena. Tudo de bom, amigo. Obrigado, hein, pela sintonia aqui na nossa programação Amanhecer Sertanejo. Hã? Isso aí, ó. Quem tá participando também é a Zelinda. Oi, Zelinda. Bom dia, Zelinda. Tudo de bom. É, frio, né? Mas sem previsão de chuva para os próximos dias, viu, Zelinda? Abraço aí. Bom dia, bom dia. Obrigadão pela sintonia aqui na nossa programação Amanhecer Sertanejo. Alô, quem tá participando aqui? Bom dia, o Marcelo. Bom dia, Marcelo. Né? Tudo certo? Obrigado, hein, pela sintonia aqui na nossa programação, a todos ligados na Metropolitana. Marcelo e o Leonardo, né? Um abraço, viu? Tudo de bom. Ei, Marcelo, abraço, Marcelo, tudo de bom. E o Titio, né? É, tudo de bom aí. Leonardo, obrigado pela sintonia aqui na nossa programação Amanhecer Sertanejo. O Marcelo, abraço, Marcelo e toda a família. Bom dia, bom dia. Tudo de bom, né? Obrigadão pela sintonia com a gente aqui, o Amanhecer Sertanejo friozinho, né? Eita, rapaz. Obrigado, hein, pela sintonia. Alô, alô, que é esse aqui, quem tá? O Davi lá da Estrada Canelinha, hein? Também tá antenado, curtindo o friozinho na ordenha do gado. Ixi, Maria. E bom trabalho aí, viu, ô Davi, lá na Estrada Canelinha. Obrigado pela sintonia aqui na nossa programação Amanhecer Sertanejo. Tudo de bom. Vamos trazer umas modas, então? Hã? É, rapaz, vamos começar aqui com o Felipe Falcão, aqui na nossa programação Amanhecer Sertanejo, viu? 11 para as 7 já.
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0: Mauri Sampaio e Padre Ezequiel, a música Quatro Cantos da Casa, atendendo participação aqui, né? Ah, teve também aí, né? A música do César e Paulinho, Amargurado, eu, Felipe Falcão, também passou por aqui nas ondas do seu rádio, né? 7 horas em ponto, eu vou com o giro comercial aqui rapidão e na volta, ó, já tô devendo aqui, atender participação, pessoal pedindo aí a música Amor Absoluto, né? É, lá pro Nerson e pra esposa Beth que tá de aniversário hoje, rodo logo na sequência, viu? Isso aí, ó, e também tem Zezé de Camargo e Luciano para atender participação, tem Alan e Aladim, só coisa boa, viu? Aqui na nossa programação. Abraço lá pro tio Leandro, pro Marcelo, tio Marcelo, pro Leandro, né? Tudo de bom, hein? Obrigado pela sintonia aqui com a gente, bom dia. Obrigado, hein, pela sintonia aqui com a gente, o Amanhecer Sertanejo, 7 horas em ponto, eu vou aqui com o nosso giro comercial e na volta tem mais moda boa, é só você ficar ligado para conferir. 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

0: dando lá amor absoluto pra ela. Eita, vamos tocar Daniel, né? Na sequência, eu vou atender aqui, ó, o Zezão, ele tá esperando, já atendi o áudio dele, ele pediu a música Humildade é a Essência da Vida, música boa também, viu? Do Jades e Jadson, vamos tocar nesse bloco. A Fátima, bom dia, Fátima, tá esperando desde ontem, rapaz, ela quer ouvir a música do Zé Henrique Gabriel, o Doutor e o Caipira, vamos tocar nesse bloco também, viu, Fátima? Abraço, Fátima, tudo de bom, Cruzeiro do Oeste, um abraço pra você, pra família, né? Ótima terça-feira, bom friozinho aí, né? Obrigadão pela sintonia aqui com a gente, o Amanhecer Sertanejo. O Zé Carlos, né? O outro Zezão aqui, é o Zé Carlos. Zé Carlos, daqui a pouco vou atender você, viu? Abraço, amigo, obrigado pela sintonia, né? A Rosemary de Apucarana tá pedindo aqui, ó, pediu uma música do Eduardo Costa, vamos ver se a gente consigo, toco mais tarde pra você, viu, Rosemary? Obrigadão pela sintonia aqui da nossa programação, meu? É o seu Amanhecer Sertanejo. Quem mais está na sintonia participando aqui comigo? Bom dia, bom dia. Bom dia lá para Aline de Santa Mônica. Bom dia, Aline, para o esposo Afonso. Tudo de bom, viu? Obrigado, hein, pela sintonia aqui com a gente. É o Amanhecer Sertanejo. Alô, bom dia.
1: Isso, tudo bem? Boa terça-feira.
0: Obrigado.
1: Bom trabalho, tenha um dia abençoado.
0: Amém. Para nós todos, é a Luzia Rigache. Bom dia, Luzia. Bom dia, Jorge Gachissan. Vamos acochar os parafusos aí. Obrigado, hein, pela sintonia. Juarez, bom dia, tudo bem? Juarez, lá na rua Gastão Vidigal, Cruzeiro do Oeste também, anterado com a gente. Valeu, Juarez, tudo de bom, meu amigo. Obrigado, hein, pela sintonia aqui na nossa programação. Olha só quem tá ouvindo a gente também, é isso, o Gleison, Gleison Rodrigues. Ô, Gleison, bom dia, né? Mas aqui estamos aqui na sintonia, hoje especial, né? A mamãe tá indo comigo, né? Para um Moarama. Ô, beleza, né? Pegando uma carona, isso aí, ó, é, o Ditão também, né? É, tá comigo, um abraço, viu? Tudo de bom, obrigado pela sintonia, o Gleison, tá indo para Moarama, levando a Metropolitana, a mamãe. Ô, Cidinha, bom dia, Cidinha, já deixou o cafezinho pronto lá, né? Eita, abraço, Cidinha, né? Pro Gleison, isso aí, ó, é o nosso, é, pessoal do Sicoob, né? Parceiro aqui da Metropolitana, abraço, hein? Tudo de bom aí, brigadão pela sintonia, vai com Deus, viu, Gleison? Cidinha, tudo de bom, Ditão, bom dia, obrigado, hein? Pela sintonia, uma ótima terça-feira pra vocês aí. É, vamos trazer música então? Isso aí, ó, quem que vai cantar agora? O Daniel, a música Amor Absoluto, lá pra Beth, lá da rua Minoru Tanoi, que hoje tá de idade nova, hein? Parabéns toda a família, viu? Felicidades, muitos anos de vida. Parabéns todos nós aqui da emissora também. Felicidades, saúde e paz, Beth.

0: Qualidade é a essência da vida. Atendendo participação aqui comigo. Teve também o Zé Henrique Gabriel com o doutor e o Caipira. E o Daniel passou por aí também com a música Amor Absoluto. Atendendo participações aqui comigo. É o seu Amanhecer Sertanejo, viu? Fica ligado, fica ligado. Eu vou só com dica de economia aqui rapidão. Duas dicas rapidinho e volto na sequência, viu?
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0: 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Bom demais. Olha só por aqui o Cebolão marcando 7 horas 25 minutos, hein? Ligou, amanhecer. Ficou. É aqui no seu Amanhecer Sertanejo, rapaz.
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0: Muito bem, vamos seguindo, né, com a nossa programação, vamos seguindo por aqui, ó, né? Deixa eu atender o Zezão. Ô, Zezão, viu? Isso, o Zezão, é o Zé Carlos, né, o popular Zezão. Ele tá pedindo aqui uma música do Alan e Aladim. Pode ser aquela, liguei pra dizer que te amo. Ai, Zezão, abraço, amigo, obrigado, hein, pela sintonia. Ele tá esperando faz um tempão, rapaz. Valeu, Zezão, mandando lá pra Inês Grisac, né? Curtindo o friozinho e a Metropolitana. Falando em friozinho, rapaz, deixa eu dar uma pincelada aqui, ó, na temperatura para os próximos dias, viu? Prepara os pelego, hein? Hoje a temperatura entre 9 e 14 graus, com aquela sensação de 7, né? Amanhã, ó, amanhã, dia de São João, dia de Jogo do Brasil, e São João vai vir com frio. Rapaz, já pela manhã, ó, mínima 6, viu? Máxima 16. E aquela sensação térmica aí na madrugada, né? Da manhãzinha de 4, né? Sensação térmica de 4 e a máxima 9, né? Ô Mirto, lá de Nova Olímpia, ele queria saber essa temperatura. Você pensa que vai ficar assim? Vai esfriar mais, né? Ó, para quinta-feira, a temperatura mínima 5. Isso, máxima 18. Rapaz, prepara os pelego duplo, que é frio para fazer pinguim congelar canela, viu? Hã? Sexta-feira, mínima 7, máxima 20. Aí já começa a subir, né? Aí para sábado tem previsão de chuva. Aí depois, aí frio tudo de novo, né? Agora 7:26, a hora certa na programação. Alain Aladim, A música Liguei para Dizer Que Te Amo, atendendo participação por aqui. Depois eu vou atender o Samuel lá de São Paulo, capital, hein? Ô, Samuel! Bom dia, Samuel! Lá em São Paulo, capital, lá no Butantã, que é o Vicaro Coroa, no Zezé de Camargo e Luciano. Vamos tocar nesse bloco também. Valeu, Samuel! Tudo de bom. Obrigado pela sintonia, viu? Mandando para todos os amigos de perto e de longe que estão na escuta do programa. Isso aí. Maria Aparecida lá de Pérola. Oi, Maria! E o Zé, tudo bem? Tudo certo? Um abraço, bom friozinho para vocês aí em Pérola, toda a Fabiagem, né? Obrigado pela sintonia, tudo de bom. Chiquinho tá ouvindo a gente também. Ô, Chiquinho! Bom dia, Chiquinho! Tudo de bom, hein? Obrigado pela sintonia aqui na nossa programação, bom trabalho, né? Isso, a Bete, o Nelson, tudo de bom. O Nelson já foi pro trabalho, a Bete aniversariando de hoje, mandando aqui um bom dia, uma ótima terça-feira. Muito obrigado aí para vocês também, viu? Tudo de bom. Meu amigo Deda, ô Deda, tava sumido, rapaz. Bom dia, Deda. Ô, fala aí.
6: Bom dia,
0: dia paz, meu amigo. Bem. Paz e bem.
6: Ô, Luiz, eu gostaria que você tocasse uma música aí, oferecer pra Michelle e a Milene, que elas estão de aniversário.
0: Opa,
6: hoje.
0: As gêmeas.
6: A música fica do seu gosto aí, você então, que escolhe, tá?
0: Qual é a programação toda?
6: Que seja um aniversário com muita saúde, muita paz.
0: Isso aí, ó.
6: Deus abençoa elas.
0: Tudo de bom, então, para as filhas, né?
6: 18 anos.
0: Olha, já 18 anos, barbaridade.
6: Com muita saúde, muita felicidade em isso. Nome de toda a família.
0: Amém. Valeu, hein? Luiz. Tudo de paz bom, viu? Deus. Paz e bem. O Dedo, Zé Carla de São Silvestre, né? A Maria, parabenizando as filhas gêmeas, né? Que tá de aniversário, Michelle e Milena, né? Lembro quando essas meninas nasceram, rapaz, lá no Três Irmãos, né? 18 anos já, ui, barbaridade. Saúde e paz, viu? Tudo de bom. Obrigadão pela sintonia aqui com a gente. 7:28, a hora certa aqui na nossa programação, Amanhecer Sertanejo. Ô, Alain Aladim, canta isso, deixa preguiça.

0: liguei para dizer que te amo, atendendo participações aqui comigo, né? Ó, já é 7:31, viu? Vou com giro comercial aqui, dicas de economia rapidão, para não atrasar muito aqui, né? E volto já na sequência, tem Zezé de Camargo e Luciano programado para cantar aqui e também o Eduardo Costa, viu? Fica ligado então, vem comigo. É o seu Amanhecer Sertanejo aqui na sua Metropolitana. Bom dia.
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1: Olha por aqui o nosso digital marcando 21 para as 8. Bom dia.
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1: Ligou, ficou.
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1: Bom demais, né? O Amanhecer Sertanejo na Metropolitana. Muito obrigado você que tá mandando seu zap aqui no 2020-9200. Enfileirado, né? Que maravilha, viu? Muito obrigado. É isso, a todos os ouvintes aí. Tá em casa ainda? Ah, preparando o cafezinho, né? Descolou a capinha do sol agora. Ui, barbaridade. Tudo de bom, viu? Curtindo o friozinho e aqui a Metropolitana, né? O Samuel lá em São Paulo, capital, quer ver a música Cara ou Coroa. Zezé de Camargo e Luciano, mandando para todos os ouvintes da Metropolitana. Abraço. Bom dia, Samuel. Tudo de bom, meu amigo. Obrigadão pela sintonia. A Rosimere de Apucarana quer ouvir a música do Eduardo Costa, não quero te perder, mandando pro esposo Diego. Abraço, hein? Tudo de bom aí também. Obrigadão pela sintonia aqui na nossa programação Amanhecer Sertanejo, viu? Ah, quem mais tá participando aqui, ó? O tio Tonho, bom dia, tio Tonho, você tá bom? Obrigadão pela sintonia, viu? Grande abraço aí, obrigado pela participação com a gente também. Alô, Elisa lá de Goiuerê, bom dia, Elisa, tudo certinho por aí, friozinho? Um abraço a Elisa, a família, o esposo Anderson, o filho Wanderson, todo mundo curtindo aqui a programação, né? Ela manda aqui, ó, na sintonia dessa programação maravilhosa. Obrigado, viu, Elisa? Isso aí, tudo de bom pro Anderson, lá em Goiuerê. Obrigadão pela sintonia aqui com a gente, o Amanhecer Sertanejo, tudo de bom, viu, tudo de bom. Ô, Davi, abraço, Davi. Ei, Davi, hein? Davi lá na estrada Canelinha, ligado aqui na nossa programação, diz que o leite já sai congelado. Eita, rapaz, fazendo a ordenha do gado, o leite já sai congelado, barbaridade. Tudo de bom, viu? Obrigado pela sintonia e bom trabalho. Esticando as tetas na vaca, tá saindo leite de caroço, fio. Ei, barbaridade, hein? Abraço, Davi, tudo de bom, viu? Alô, Edna, bom dia, tudo bem? A Edna, na Avenida Ayrton Senna, Cruzeiro do Oeste, também antenada com a gente, né? Valeu, Edna, obrigado, hein, pela participação, pela sintonia aqui na nossa programação. Edivaldo, Edivaldo, bom dia, tudo de bom, hein? Obrigadão pela sintonia aqui na nossa programação, Amanhecer Sertanejo, né? É, rapaz, Edivaldo, na sintonia com a gente, hein? Tudo de bom aí. Muito obrigado, manda o áudio aqui pra gente, né? Vamos ver o áudio dele, bom dia.
10: Bom dia, meu amigo Luiz Germenes. Ô Luiz, mas apareceu, aparecido.
1: Rapaz, é mesmo, hein? Lá de Mariluz.
10: Linda terça-feira fria, né, rapaz?
1: Sumido,
10: Luiz,
1: caboclo, rapaz.
10: Manda palavra de honra, goiano e paranaense, pra todos que estão na sintonia da Metropolitana. Valeu, valendo.
1: É
10: pra tirar o verniz da bengala. Parei, pensei, analisei, pesquisei, gostei e agora ouvindo o Luiz Germenes.
1: Nós,
10: nessa manhã,
1: viu?
10: De terça-feira. É nós, da Vila Mariluz e toda a Irmandade Região está sintonizado na Metropolitana.
1: Valeu, abraço, viu? Tudo de bom. Só não vai dar tempo de tocar a sua música, viu, rapaz? Abraço. Ele demorou pra descolar a capinha do zóio hoje, hein? Bom dia aí. Brigadão pela sintonia. Né? Tá esperando faz um tempão aqui, ó, o nosso ouvinte lá de Santa Elisa, hein? Bom dia, filho.
11: Bom dia, Luiz. Dia. Um abençoado terça-feira pra você, hein?
1: Amém, pra nós todos.
11: Pra todos, né? Os ouvintes da Rádio Metropolitana.
1: É nós.
11: Rapaz, hoje fez frio, hein?
1: É, mas não vai ficar assim, não.
11: É, tá doido.
1: Vai esfriar mais.
11: Dá tempo aí, toca o voo do Condor pra nós aí.
1: Voo do Condor, vamos tocar.
11: Pra trouxe Matias, positivo?
1: Beleza, positivo.
11: Vai tá turma aí que madrugou aí, tá no pega do leite, hein? Isso, pra todos aí. Vocês da rádio aí, tudo palmeirense aí.
1: Valeu, tudo de bom, esse é o Ronaldo lá de Santa Elisa, né? É, o Ronaldo e o Davi, que o leite tá saindo de pelota, né? Agora, ó, 7h43, a hora certa aqui da nossa programação, viu? 7h43. Vamos tocar as modas que eu já tô devendo faz tempo, hein?
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1: Baixa a aí que a moda é boa. Canta, Mirosmar.

Eita, moda boa, né? Aqui só modão no Amanhecer Sertanejo. Essa aí, voo do Condor, Mato Grosso e Matias, né? Atendendo participação. Teve também Não Quero Te Perder, música do Eduardo Costa e Caro Coroa, Zezé de Camargo e Luciano. Tá acabando o programa, vencendo meu alvará de hoje aqui do Amanhecer Sertanejo, viu? Ô Marizete, ela mandou um áudio aqui, ó, pedindo uma moda, né? Ela falou um pedaço da música do Teodoro Sampaio. Ô Marizete, eu vou tentar descobrir que música é essa, eu toco amanhã, tá? Porque hoje não vai dar tempo, viu Marizete? Já tá acabando o programa, eu tenho que deixar um pedacinho de uma música aqui para atender a participação da Ana Cláudia, ela pediu o Juliano César, né? O saudoso. Ô Marizete, abraço, viu? Para você, pro Joãozinho, pessoal dos Três Irmãos, né? Mandando para toda a família, pros amigos também, São Silvestre, né? De Cruzeiro do Oeste. Valeu, bom friozinho aí, Marizete, lá nos Três Irmãos, viu? Tudo de bom. Edna, bom dia, tudo bem? Cruzeiro do Oeste, obrigado pela sintonia. Meu xará Luiz Amorim. Ô Luiz, tá na sintonia quando ele tá trabalhando, ouvindo aqui a Metropolitana, né? E o friozinho também. Um abraço, viu, meu xará São Paulino, tudo de bom, amigo. Obrigado, hein, pela sintonia com a gente, Amanhecer Sertanejo. O Marcelo de Mariluz também tá antenado com a gente. Ô Marcelo, bom dia, meu amigo. Obrigado pela sintonia, viu? A Josiane, o Márcio e também a Ana Júlia estão ouvindo a gente lá no Jardim Brasil. Obrigado pela sintonia aqui com a gente, né? Tudo de bom. A Maria Aparecida disse que fez um cafezinho para tentar esquentar um pouquinho. Tá frio, né? Lá em Pérola também. É, mas não vai ficar assim não, viu? Vai esfriar um pouquinho mais. Eita! É, São João amanhã vai vir, São João vai trazer bastante frio na cachola, viu? Eita! Mas tá aí, né? É, quarta e quinta-feira será, pela previsão, né, os dias mais frio para nossa região, viu? Vamos embora, então. Obrigado, Deus, por esse programa. Obrigado você, ouvinte metropolitana. Você que ouviu um pedacinho, é um pedação aqui do programa, participou ou não, né? Muito obrigado, viu? Agora vamos para casa tomar um café também, né? Eu só tomei água até agora. Tudo de bom, fica ligado, a Bia tá chegando aí com o programa, o Dose Única até o meio-dia. Meio-dia tem o Luciano Vieira, às 16 horas a Flávia Becker vem aí com Mais Brasil, às 5 da tarde eu volto, né? E amanhã, 5 da manhã, vamos estar por aqui congelado, levando mais um Amanhecer Sertanejo. Um abraço, bom dia.

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ficou. Então aproveita para mandar o seu bom dia. 2020-9200. Que Deus abençoe o seu dia, a sua terça-feira. E te desejo tudo de melhor dessa vida. Ótima terça-feira.

0: Sem Radar, tá aí o som de Gustavo Lima. Você curtiu também Skank, Acima do Sol. E como esperado, a gente já tinha avisado vocês ontem, né? Hoje o frio veio realmente aí com um pouquinho de mais força. Inclusive, daqui a pouquinho eu vou passar mais detalhes aí pra vocês sobre a previsão do tempo. Mas falando em previsão, tá chegando as primeiras previsões astrais.
1: Saiba o que as previsões astrais falam sobre o seu signo para o dia de hoje. Áries.
0: Oi, Áries, bom dia. Hoje a lua em Libra traz cooperação, facilitando parcerias e acordos no trabalho. No entanto, atenção para possíveis mal-entendidos. À tarde, tensões familiares à noite. Já no amor, novidades podem surgir.

0: existir, incluindo um relacionamento promissor. Mas olha, cuidado com discussões impulsivas, tá bom, Áries? Fique atento aí a esse grande detalhe.
1: Touro.
0: Oi, Taurino, bom dia. Vamos ver o que os astros têm reservado para nós? Olha, com foco, é mais fácil você ajustar as tarefas e lidar com os colegas. Cuide da sua saúde, com equilíbrio e atenção à região da cintura, evitando sobrecarga. Já no amor, Touro, chances aparecem no trabalho ou nas redes sociais e já tem alguém que pratique mais concessões para você fortalecer a sua relação, tá bom, Taurino?
1: Gêmeos.
0: Oi, Gêmeos. Hoje tenha cuidado ao fazer escolhas financeiras, mas a criatividade pode gerar ganhos extras. A sua sorte, o seu charme ajudam a conquistar. Mas no fim da tarde, fique atento às influências. Já no amor, o seu carisma fica em alta, tornando o dia encantador, Gêmeos. Portanto, aproveite muito.
1: Câncer.
0: Olá, Câncer. Hoje o clima familiar é de harmonia, com bons momentos na convivência. Desabafar ajuda a aliviar as tensões, mas olha, cuidado com ansiedade e autocrítica. Já no amor, esteja aberto à paixão, mas evite decisões impulsivas à tarde e mantenha a calma para você aproveitar muito bem o seu dia, Câncer. Já já você vai conferir comigo os signos de Leão, de Virgem, Libra e também o signo de Escorpião. Mas antes eu tenho um recadinho muito importante para você. 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
6: 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Entre as relíquias estão todos os álbuns da Copa do Mundo, inclusive de 1986, que traz uma figurinha de Carlo Ancelotti como jogador da Itália. 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Uma prova de que, para muitos torcedores, a Copa do Mundo não acontece apenas dentro de campo. Ela também vive nas páginas de um álbum de figurinhas.
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1: 8:19. Ficou, tô de volta com o nosso Dose Única e já tem muito bom dia chegando por aqui, inclusive eu quero o seu também. Você não sabe qual é o WhatsApp da Metrô? Já bota agora. Eu sei que tem muita gente que escuta a gente todos os dias, mas nunca mandou uma mensagenzinha, então eu não sei que você existe. Então, por favor, eu quero saber de qual cidade você tá curtindo a Metropolitana. Inclusive, deixa eu mandar aquele abraço muito especial pra minha amiga Nininha. Vou ouvir seu áudio agora, maravilhosa, mas eu já sei que é um áudio que aquece o meu coração. Então, ó, já vou ouvir. Mas deixa eu mandar também um abraço pra esse berranteiro. Eita, então hoje você já cumpriu aí todos os seus afazeres? Rapaz, você tá chique demais, né? Tem até queijo por aí. Olha só, esse Atílio, ele é sensacional. Bom dia pra você. Nada de entrar no lago hoje, porque tá frio, viu, rapaz? Vai ficar gripado de novo, não. Um beijo pra você, meu querido, já já. A gente vai curtir um som aí. Você vai chorar largado, como diz você, tá bom? Bom dia.
2: Bom dia, bom dia. Uma boa terça-feira a todos.
1: Valeu.
2: Paulo aqui do Porto Belo.
1: Ô, oh, coisa boa. Um abraço pra você, Paulo, galera do Porto Belo, em Umuarama, também ligado aqui na Metropolitana FM. Bom dia pra vocês. E bora de música. Eu vou atender agora a participação da Cirleide. Ela tá em Cruzeiro do Oeste, tá curtindo a Metropolitana nesse friozinho, mas ó, curtindo a gente e tá querendo também participar do nosso sorteio. Então bora lá. Pra você que quer participar do nosso sorteio de hoje, uma camiseta linda do Brasil, mais um copo maravilhoso do Brasil no oferecimento da Destro Acabamentos, é só você enviar Torcida Brasil. Manda Torcida Brasil, seu nome e também a sua cidade. Boa sorte. O sorteio é hoje às 11:30 da manhã.
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1: 8:21, participa.

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1: E aí, Léo? 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

0: Qualidade de vida, Zé Vaqueiro e Léo Foguete. Tivemos também Ponto G com Ed Brito e Samuel. Foi atendendo participação da nossa maravilhosa ouvinte, a Cirleide. E olha, tem recadinho pra você.
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0: É, daqui a pouquinho tem o Drops do Pet pra você. E agora, bora de música.
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0: Atendendo a participação da Gabi, que tá oferecendo pra toda a família a música da Rita Lee. Bom dia.
3: Na

atendendo mais uma participação por aqui, inclusive no retorno eu volto atendendo mais participação, isso mesmo, vai ter um pagodinho aí pra gente atender a família Mendonça que tá sintonizada aqui na metrô. Mas agora tem recado mais do que especial, nossos parceiros aqui da Metropolitana FM sempre preparam para você ouvinte os melhores produtos, serviços, melhores condições de pagamento também, então se liga aí.

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2: 22 minutos para as 9.
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2: Ligou, ficou uma terça-feira gelada e muito maravilhosa para você que tá aí do outro lado do rádio. Nesse momento, 9 graus é a temperatura com 8 de sensação térmica. Tá bem friozinho. Já já eu falo mais detalhes sobre a previsão do tempo para essa terça-feira para você. Mas antes, deixa eu mandar aquele abraço mais do que especial para essa galera que tá sintonizada aqui com a gente. Nininha, minha linda, que Deus abençoe grandemente você, a sua família, todos os Mendonças que estão sempre ligados aqui na Metropolitana. Tá pedindo brincadeira tem hora e é claro que a gente vai curtir esse som. Deixa eu mandar aquele abraço bem forte também pra Fernanda, tudo bem, Fer? Também tá ligadinha aqui na metrô, na cidade de Cruzeiro do Oeste, ligada com a gente, mandando aquele abraço pra todas as meninas que estão no trabalho e curtindo também a 92.5. E olha, você que tá aí do outro lado, tá a fim de concorrer uma linda camiseta do Brasil pra você torcer em grande estilo. Camiseta do Brasil mais o Copo do Brasil no oferecimento da Destro. É só você mandar Torcida Brasil com o seu nome e a sua cidade para o 2020-9200. Se você é da cidade de Umuarama, fica à vontade, você pode fazer a retirada na Metropolitana FM de Umuarama. Se você for de Cruzeiro do Oeste, também tem aí para você fazer a retirada em Cruzeiro do Oeste. Então aproveita, participa, interage, manda sua mensagem para você torcer em grande estilo. Amanhã tem Brasil de novo. E que eles continuam no mesmo foco que eles estavam aí no jogo passado, né?
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2: 21 minutos para as 9.
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0: Bora, Xande de Pilares. Você curtiu também aí Jorge Henrique e Rodrigo com a participação do Murilo Huff, 50% minha. Bom dia aí pra você que tá do outro lado do rádio. A previsão do tempo pra hoje mostra que não teremos chuva, tá bom? Deixa eu mandar aquele abraço especial aqui pra nossa ouvinte, que já perguntou aqui, a Zelinda. Tudo bem, Zelinda? Beijo pra você, amada. Olha, hoje não temos previsão de chuva, mas sim de bastante frio. Dia nublado, céu nublado, né? Com bastante nuvens em boa parte da região noroeste do Paraná, mas sem previsão de chuva para essa terça-feira, com mínima de 10 e máxima de 12 graus. Para amanhã, mínima de 6 graus e máxima de 16 graus. Amanhã vai amanhecer ainda mais friozinho do que hoje, mas não tem previsão de chuva, segundo o CIMEPAR, durante a quarta-feira também, tá bom? E é claro que aqui na Metropolitana FM você sempre fica atualizado da previsão do tempo e agora com mais previsões astrais.
1: Saiba o que as previsões astrais falam sobre o seu signo para o dia de hoje. Leão.
0: Oi, Leão, bom dia. Você brilha nas negociações e reuniões. No entanto, cuidado com distrações e esquecimentos que podem surgir no fim do dia. Valorize o seu bem-estar e também se desacelere. No amor, o seu charme é o seu melhor aliado, facilitando as conexões e também os momentos divertidos para você, Leão.
1: Virgem.
0: Oi, Virgem, bom dia. Hoje a lua em Libra favorece a segurança financeira e as amizades, mas cuidado com o excesso e ciúmes que podem surgir à tarde. No amor, a busca por harmonia leva a concessões. Então, seja aberto a novas conexões e mantenha o seu equilíbrio, tá bom, Virgem?
1: Libra.
0: Olá, Libra, tudo bem? A sua imagem e o seu charme estão em destaque, ajudando você a brilhar. Mas cuidado com a dificuldade de se posicionar com firmeza. A sua autoestima fica elevada e o autocuidado é essencial. Já no amor, o seu jeito encantador atrai. Portanto, invista no seu poder de sedução e aproveite muito bem o seu dia, Libra.
1: Escorpião.
0: Olá, Escorpião. Você pode sentir a necessidade de ficar mais isolado, buscando foco e tranquilidade, especialmente se estiver no trabalho. Aproveite para você descansar a sua mente. Já no amor, o coração pode ficar mais nostálgico, favorecendo romance secreto ou movimentos discretos. Mas olha, Escorpião, mantenha a sua esperança, tá bom? Já você vai conferir comigo os signos de Sagitário, Capricórnio, Aquário e também o signo de Peixes. E a gente vai seguindo por aqui com mais bom dia e atendendo mais participação também, inclusive bom dia para nossa amiga Nilvanda, sintonizada aqui com a gente, concorrendo a nossa camiseta do Brasil, mais um copo do Brasil para você torcer em grande estilo, viu? 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Então participa você também, envia a frase Torcida Brasil junto com seu nome e a sua cidade. Bom dia pro Júlio, também tá ligadinho aqui com a gente, mandou várias carinhas ali de frio, tá frio hoje, né? Amada, que frio, tô por cá, esquentar, né? Arrasou, Edna. Um beijo pra você, minha amada, que Deus abençoe grandemente o seu dia e também a sua terça-feira. O cafezinho da manhã aí deve tá, ó, daquele jeito, né? Vai mandando sua mensagem, vai participando, 2020-9200, porque agora tem música pra você se esquentar aí do outro lado.
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Felipe Rodrigo, tchau e benção. Você curtiu também o som de Bruno Marrone. Essa daí foi, inclusive, atendendo também participação. Val Barroso, que tá ligadinho aqui com a gente, tá concorrendo também a nossa camiseta do Brasil, mais o Copo do Brasil, pediu essa daí pra toda a galera curtir. E tivemos também a música do LS Jack Carla, que também foi atendendo participação de ouvinte. E olha, daqui a pouquinho tem informação. Motorista sem CNH bate caminhonete contra residência na cidade de Pérola. Mas já eu trago mais detalhes sobre essa informação pra você. Agora eu tenho um recadinho mais aqui especial. 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

0: trânsito para você, minha linda. Muito bom dia também para Eliana, na cidade de Cruzeiro do Oeste. Enviou aqui Torcida Brasil e está concorrendo a uma linda camiseta, mais um copo para torcer muito bem aí no Jogo do Brasil. 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Aproveita para mandar, hein? 2020-9200, mande a frase Torcida Brasil, seu nome e a sua cidade. Boa sorte. Sorteio é hoje às 11h30 da manhã. Bom dia também para essa maravilhosa sintonizada na Vila Rural, a Cleonice. Muito obrigado pelo carinho da audiência. Tá pedindo Simone Mendes e também está concorrendo. Boa sorte, Cleonice. Aquele beijo para você também.
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0: 98. Simone Mendes.

0: terça-feira esquentando com Cumbia do Amor. Essa daí foi atendendo a participação dessa maravilhosa Ana Maria. Tá sintonizada aqui com a gente, mandando para o Vardo, o esposo Vardo, né? E para o neto Willingham. Um abraço aí para essa família incrível e maravilhosa que tá sempre ligadinha aqui na 92.5. Tivemos também David Guetta passando por aqui. Tudo começou atendendo participação também com a Saudade Proibida da Simone Mendes. Já tem as últimas previsões astrais, mas agora a gente vai ficar por dentro de tudo o que acontece no mundo pet, no oferecimento da AgroiPet Porteira Aberta, onde você encontra de tudo aí para o seu mundo pet, tá? 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
2: Drops do Pet chegando com uma curiosidade felina que muita gente já percebeu. Você tá lá assistindo TV, trabalhando ou até cozinhando. E quando olha pro lado, lá está o gato sentado te observando como se estivesse analisando cada movimento. Isso acontece porque os gatos são excelentes observadores. Na natureza, essa habilidade ajudava na caça e na sobrevivência. Dentro de casa, eles continuam usando esse instinto para entender o ambiente e as pessoas ao redor. Além disso, observar você é uma forma de participar da rotina. Mesmo quando parecem distantes, os gatos estão muito mais conectados ao que acontece ao redor do que imaginamos.
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0: Isso mesmo, esse foi o nosso Drops do Pet de hoje. Já tô curiosa para saber qual será o de amanhã. E agora tem as últimas previsões astrais chegando por aqui.
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0: Olá, Sagitário, bom dia. Tudo bem, Sagitário? Vamos ver o que os astros têm reservado para você? O dia está ótimo para você reorganizar as suas finanças e buscar as novas oportunidades de ganho. Mas olha, cuidado com as opiniões alheias que podem atrapalhar os seus planos. No amor, as conversas profundas podem surgir. Porém, cuidado com possíveis mal-entendidos, tá bom? Aproveite e mantenha também o seu equilíbrio. Combinado, Sagitário?
4: Capricórnio.
0: Oi, Capricórnio, bom dia. Seguinte, seu carisma, suas habilidades de resolver problemas favorecem o avanço na carreira. Então seja paciente nas parcerias e evite os conflitos à noite. Já no amor, você pode estar pensativa sobre o futuro, equilibrando paixão e responsabilidades. Aproveite o dia para você fortalecer as conexões e também para você se autoconhecer. Tá bom, Capricórnio?
4: Aquário.
0: Para você que é do signo de Aquário, o dia traz ideias criativas e o desejo de expandir os seus horizontes. Mas atenção às organizações e aos detalhes, especialmente no fim da tarde. Cuide do seu emocional e também do seu corpo, Aquário. No amor, o desejo por equilíbrio aumenta, com atração por alguém de fora. Então é melhor você aproveitar muito bem o seu dia.
4: Peixes.
0: Olá, peixes. Atenção com gastos impulsivos e decisões financeiras. A sua criatividade e intenção fiquem em alta, trazendo boas ideias e boas oportunidades também. No amor, o magnetismo fica forte, com possibilidades de diversão e de muito romance. Mas olha, cuidado para você entender os sinais. Aproveite esse dia com muita confiança, tá bom, peixes? Essas foram as últimas previsões astrais de hoje, mas a partir das 8 da manhã, de amanhã, nós estaremos de volta trazendo mais previsão astral para você que tá aí do outro lado do rádio acompanhando a Metropolitana FM. Lembrando que hoje você tá concorrendo a uma camiseta e a um copo lindão para você torcer muito pelo Brasil no jogo de amanhã. Quarta-feira tem Brasil na Copa do Mundo. A gente quer presentear você com uma linda camiseta do Brasil, mais um copo do Brasil no oferecimento da Destro Acabamentos. Então aproveita, manda a frase Torcida Brasil junto com o seu nome e a sua cidade e boa sorte para você. Bom dia, Nadir Gonçalves. Tá em Cruzeiro do Oeste curtindo a Metropolitana FM, concorrendo a esse kit nosso, hein? Bom dia também para Marta de Cruzeiro do Oeste. Oi, Marta. Bom dia, maravilhosa. Que Deus abençoe muito a sua terça-feira. Quem também tá ligadinho aqui comigo é o meu amigo José Carlos. Tudo bem, José Carlos? Essa que você pediu da Lauana Prado, um potpourri, ela gravou vários aí, mas qual seria? Me confirma, meu amigo. Ele tá oferecendo com muito amor e carinho para a Inês, que também tá sempre sintonizada com a gente. Um abraço para você. Enquanto isso, aumenta o volume, continua mandando a sua mensagem. 2020-9200.
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1: Luana Prado, essa foi atendendo a participação do nosso amigo José Carlos. Um abraço pra você. Ofereceu com muito carinho pra Inês. Tivemos também Humberto e Ronaldo, convidado não convida, passando por aqui. E olha, um motorista de 56 anos ficou ferido após perder o controle de uma caminhonete e colidir contra uma residência na noite da última segunda-feira, ontem. Isso aconteceu na área central da cidade de Pérola. O acidente aconteceu por volta das 22 horas e causou danos materiais ao imóvel. De acordo com a polícia, o condutor atingiu o portão e parte da estrutura da residência após perder o controle da direção. O proprietário do imóvel, um homem de 53 anos, não sofreu ferimentos. O motorista recebeu os primeiros socorros ainda no local e depois foi encaminhado para o Hospital de Pérola, onde permaneceu em observação devido aos ferimentos decorrentes da colisão. E durante a verificação da documentação, os policiais constataram que o motorista não possui carteira nacional de habilitação. Diante da irregularidade, foram lavradas notificações de trânsito cabíveis e, segundo a Polícia Militar, a caminhonete não apresentava débitos administrativos e ela foi liberada, sendo retirada do local por um guincho providenciado pelos familiares do condutor. O boletim de ocorrência foi registrado e foi encaminhado aos órgãos competentes para as providências necessárias. Daqui a pouquinho eu volto com mais informação, mais notícia, mas agora tem recado mais do que especial para você.
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1: 20 minutos para as 10. Ficou. Tô de volta com a nossa Dose Única e daqui a pouco você confere comigo. A Operação Aliança tem flagrante em Umuarama e 14 prisões em 3 estados. Mas já eu trago mais detalhes e informação sobre essa notícia. Antes, deixa eu mandar aquele abraço bem apertado pra Zilda. Tá na cidade de Sarandi, curtindo a metrô pelo nosso aplicativo e oferecendo a música do Roberto Carlos, Amor Sem Limites, para o esposo e também para todos os ouvintes. Pra você, Zilda, aquele abraço apertado e um beijo pra você também. Ligadinha aqui comigo também a Lúcia, de Cotia, São Paulo. Olha só que maravilha. Tá pedindo música da Bonnie Tyler e a gente vai curtir agora essa música. Lúcia, obrigada por você passar por aqui, minha querida. Que Deus abençoe grandemente você. Tá muito frio por aí? Me conta, quero saber. Hoje, no nosso Arquivo 92, a gente mata a saudade voltando pro ano de 1983. No dia 11 de fevereiro, no Reino Unido, ela saiu aí, foi lançada essa canção que, sem dúvida alguma, foi um marco e marcou a vida de muita gente. Quem é que não lembra dessa, hein? Bonnie Tyler, chegando por aqui.
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1: 19 minutos para as 10.

0: Henrique Juliano, romântico, foi atendendo a participação da Cássia. Oi, Cássia, tudo bem, maravilhosa? Que prazer é poder receber a sua companhia junto da gente aqui no nosso Dose Única. Ligue mais vezes, tá bom, minha linda? Tivemos também Bonnie Tyler, essa daí também foi atendendo participação de ouvinte, mais um bloco musical assinado por vocês.
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0: 9 minutos para as 10 da manhã. Ficou dia 23 de junho, terçou, bebê. Tá valendo uma linda camiseta do Brasil, mais um copo do Brasil, um kit sensacional pra você curtir

0: por dentro de tudo que rola na Copa. E você enviando hoje a frase Torcida Brasil, seu nome e a sua cidade, você estará concorrendo a esse kit de hoje, tá bom? Uma linda camiseta do Brasil, um copo do Brasil pra você torcer muito. 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Deixa eu mandar aquele bom dia especial pra Angélica Furquim, também tá sintonizada com a gente, pedindo Não Mexe Nas Minhas Gavetas. Ela oferece para o esposo Ataíde, pra filha Eloá e também pra galera do Depósito Antunes. Um abraço aí pra turma do Depósito Antunes, que tá sintonizada aqui na 92.5. Bom trabalho pra vocês, turma, e uma semana muito abençoada.
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0: Sônia de Maria Helena, tava com saudade de você, mulher. Que bom que você apareceu por aqui hoje. Que Deus abençoe grandemente essa terça-feira. Curtimos essa daí especialmente pra você, tá bom, minha linda? Tivemos também Tadinha de Rafa Torres e João Gomes, foi atendendo participação essa, e também a do Danilo e Davi, Não Mexe Nas Minhas Gavetas. Tem muito mais participação, mas antes tem recado mais do que especial pra você. Acompanha aí.
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0: acontece sobre essa notícia. Deixa eu mandar aquele abraço especial para a Beth Nascimento, está em Umuarama curtindo a metrô, pedindo Eduardo Costa. E é claro que a gente vai curtir. Aquele abraço especial também para Roseli Ferreira, que está passando por aqui, mandando uma flor aqui para a gente. Uma flor para você também, minha linda. E um beijo também. Que ótimo é poder contar com o carinho da sua audiência. Aproveita você que está aí do outro lado, que ainda não mandou sua mensagem. Envia no 2020-9200. Já também a gente mata a saudade e curte música do Roberto Carlos atendendo a Zilda.
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0: 10 e 11.

0: ouvintes, Roberto Carlos, você curtiu aqui com a gente, bom dia pra você, foi atendendo participação de ouvinte essa e também aí a música que a gente acabou de curtir do Eduardo Costa, vocês aqui vão dominando tudo, mandando sua mensagem no 2020-9200. E olha, tá chegando agora o nosso Aninha na Cozinha, tá com o papel e a caneta na mão? Então aproveite pra você anotar aí a receita de hoje. 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
3: Hora de compartilhar com você mais uma receita gostosa no Aninha na Cozinha. Vamos preparar arroz com beterraba. Você vai precisar de 2 colheres de sopa de azeite, 2 colheres de cebola picada, 1/2 colher de alho picado, 1/2 xícara de beterraba crua ralada fininha, sal a gosto e pimenta do reino a gosto. Além disso, separe também 3 xícaras de chá de arroz cozido, 1/2 xícara de beterraba assada em cubinhos e 1/2 xícara de queijo canastra ralado e grosso. Na sua panela, que já deve estar aquecida em fogo médio e azeite, coloque a cebola, o alho e refogue. Depois, coloque a beterraba ralada e refogue mais um pouquinho com sal e a pimenta. Junte o arroz cozido e mexa delicadamente por cerca de 2 minutos, acrescentando a beterraba assada em cubos e também o queijo canastra. E para finalizar a sua receita, mexa delicadamente até incorporar. Depois é só servir. Enjoy!
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0: 10:22. Ficou. Bom dia pra você que tá aí do outro lado curtindo a Metropolitana FM nessa manhã gelada de terça-feira. Nós já estamos caminhando para o finalzinho do mês de junho e como passa rápido, não é mesmo? E olha, lembrando você que nesse domingo, dia 28 de junho, tem estreia do novo programa, viu? Isso mesmo, agitando as suas manhãs aí de domingo.

Rádio. Domingão, às 10 da manhã, inicia aí o Resenha Metrô e tá todo mundo convidado para fazer parte e, claro, para participar com a gente, concorrer a muitos prêmios, além de ter aí um bate-papo super legal com artistas. Enfim, vai ser realmente aquela resenha gostosa do seu domingo. Assim como vocês pediram, a gente atendeu e vai levar para você aí um programa maravilhoso.

0: e te guarde e ilumine também os seus passos. Eu fico muito agradecida pelo carinho que vocês têm e eu desejo aí sempre em dobro tudo que vocês me desejam. Aquele beijo pra você e pra toda a sua família, da Zenilda. Obrigada.
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0: Atendendo mais uma participação, a Letícia tá pedindo Sensações e oferece pra todos que curtem. Bom dia, Letícia, em Umuarama, curtindo a Metrô.

0: Também Paula Fernandes, sensações que passou por aqui. E olha, a Operação Aliança, deflagrada pela Polícia Federal nesta terça-feira, teve desdobramentos em Umuarama e resultou no cumprimento de 14 mandatos de prisão preventiva e 20 mandatos de busca e apreensão. A ação mira uma organização criminosa investigada por contrabando, descaminho e também lavagem de capitais. Segundo a Polícia Federal, um dos flagrantes registrados durante a operação ocorreu em Umuarama. Viaturas da Polícia Federal e da Receita Federal estavam executando as ações em um estabelecimento na Avenida Paraná, no centro da cidade. Outro mandato foi realizado na cidade de São Paulo. Os casos envolvem crimes de contrabando, descaminho e posse ilegal de arma de fogo. As ordens judiciais foram expedidas pela Justiça Federal de Guaíra e também incluem medidas de bloqueio e sequestro de bens dos investigados. De acordo com as investigações, as organizações criminosas promovia a internalização irregular de mercadorias pela fronteira brasileira. O esquema contraria, em tese, com a facilitação de agentes públicos e uma rede de estrutura de freteiros e motoristas responsáveis pelo transporte das cargas ilícitas. As diligências foram realizadas em municípios do Paraná, como Mato Grosso do Sul e também em São Paulo. Portanto, tá aí para você a informação de que a Operação Aliança tem um flagrante em Umuarama e 14 prisões em três estados. Eu volto daqui a pouquinho trazendo muito mais para você. Enquanto isso, você aí do outro lado se liga nesse recado.
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5: 23 minutos para as 11. Ficou. Bom dia pra você, terçou, 23 de junho, tá de aniversário hoje. Olha, parabéns pra você, que Deus abençoe grandemente a sua vida, com muitos anos de paz, saúde, felicidade, muita prosperidade também. Lembrando que hoje tá valendo uma linda camiseta do Brasil, mais um copo do Brasil, pra você que enviar a frase Torcida Brasil, mais o seu nome e a sua cidade. Tá rolando esse sorteio. Às 11h30 a gente vai saber quem será o grande ganhador. Então não perca tempo, tá? Se você é da cidade de Umuarama, tem aí o ponto para você fazer a retirada em Umuarama. E se você é da cidade de Cruzeiro do Oeste, você pode fazer a retirada em Cruzeiro do Oeste também. Ou se você é das cidades vizinhas, você escolhe aí Umuarama ou Cruzeiro do Oeste, o que fica mais próximo para você fazer a retirada do seu prêmio, tá bom? O importante é você participar e concorrer a esse kit para você torcer em grande estilo pelo Brasil amanhã, em mais uma rodada da Copa do Mundo. E olha, valendo aí uma linda camiseta do Brasil, mais um copo do Brasil lindão, em oferecimento da Destro Acabamento. Mande agora mesmo, Torcida Brasil, seu nome e também a sua cidade.

0: falando com a gente, Aline de Santa Mônica, tá pedindo música, oferecendo aí para o esposo Afonso, com muito carinho e muito amor também. Inclusive agora eu vou atender a participação aqui do nosso amigo Guilherme, que tá pedindo Ana Castela e tá oferecendo para alguém muito especial e todos nós da Metrô.
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0: 21 minutos para as 11.

0: Sota Samba. Tivemos Manu Batidão com A Chuva de Choro e tudo começou com Tô Voltando de Ana Castela, que também foi atendendo participação de ouvinte.
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0: 12 minutos para as 11. Ficou, tô de volta com o nosso Dose Única. Bom dia pra você. E já eu trago mais detalhes sobre essa notícia. Confirmada a prisão preventiva de policial militar durante a operação da Polícia Federal em Umuarama. Ainda há pouco a gente falou sobre essa notícia e tem mais atualização pra você, ouvinte metropolitana. Bora de bom dia, dona Raimunda, minha linda. Eu agradeço pelo carinho. Pode deixar, tô bem agasalhada. Tô até de toquinha aqui hoje. Tô de touca, bem agasalhada, né? Com meinha, tomando vitamina pra não pegar outra gripe. Você também, hein?

0: os dias mandar esses áudios maravilhosos aqui pra mim, tá bom, maravilhosa? Aquele abraço bem apertado pra você. E ó, lembrando que agora no domingo vocês também têm um encontro marcado comigo, tá? A partir das 10 horas da manhã começa o Resenha na Metrô, das 10 até o meio-dia. Um programa recheado de novidades aí pra vocês. E eu conto com o carinho e a audiência de todos, tá? Vai ter muitos prêmios também, né? Vou falando no decorrer da semana. Mas ó, deixa eu atender agora a participação aqui da nossa amiga que pediu a Conrado Alexandro, a música Afinal. Ela tá pedindo, tá oferecendo pra toda a galera que tá curtindo a Metrô. E aproveito pra mandar aquele abraço especial também pra Luciene Brito, está em Cruzeiro do Oeste, mandou aqui o Torcida Brasil e agora tá concorrendo também ao nosso kit de hoje. Uma linda camiseta, mais um copo lindo, no oferecimento da Destro Acabamentos. Um abraço também pra Mariellen, tá pedindo Alan Jackson. Inclusive, daqui a pouquinho eu vou falar do Alan Jackson, né? Ele que vai interromper aí a sua carreira, tá doente, mas daqui a pouquinho eu falo mais. Um beijo pra você, Mariellen. Um abraço também aqui pra Sandra Regina. Ô, minha linda, aquele abraço e aquele beijo pra você também. Que ótimo que você apareceu por aqui. Boa sorte, também tá concorrendo. E você, já mandou? Não mandou ainda? Manda agora. Torcida Brasil, seu nome e a sua cidade. Sorteio às 11h30. E ó, que a gente já tá chegando aí no horário, hein? Perde tempo, não.
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No participação de ouvinte. Agora tem informação. Olha, a Polícia Militar do Paraná confirmou que um policial militar foi preso preventivamente durante a Operação Aliança, deflagrada pela Polícia Federal na manhã desta terça-feira. Isso aconteceu na cidade de Umuarama. A informação foi divulgada por meio de nota oficial da corporação. Segundo a PMPR, a ação contou com o apoio da Corregedoria Geral da instituição e teve como objetivo apurar a possível participação de agentes em uma associação criminosa. Além da prisão preventiva, também foram cumpridos mandados de busca e apreensão em Umuarama, no noroeste do Paraná. De acordo com a corporação, o policial preso permanece custodiado e foi afastado das suas atividades. A Polícia Militar ressaltou que não compactua com as condutas contrárias à legislação e reafirmou o compromisso com a legalidade e a ética e também a moralidade e transparência. A Operação Aliança resultou no cumprimento de 14 mandados de prisão preventiva e de 20 mandados de busca e apreensão. As ordens judiciais foram expedidas pela Justiça Federal de Guaíra. E as investigações apontam a atuação de uma organização criminosa suspeita de envolvimento com contrabando, descaminho e também lavagem de capitais. Portanto, confirmada a prisão preventiva do policial militar durante a operação da Polícia Federal na cidade de Umuarama. Daqui a pouquinho tem mais informação, daqui a pouquinho tem mais participação, tem áudio de ouvinte.

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1: 11:08. Ficou. Tô de volta com o nosso Dose Única. Bom dia pra essa maravilhosa que tá sintonizada aqui com a gente. Tudo bem?
2: Torcida Brasil. Oh. Meu nome é Eunice Santos Pedrini, sou de Cruzeiro do Oeste.
1: Oi, Eunice. Beijo pra você, minha linda. Boa sorte. Boa sorte também pra Mari, também na cidade de Cruzeiro do Oeste. Enviou aqui o nosso Torcida Brasil e agora tá concorrendo. Bom dia.
3: Bom dia, Bia. Vamos tomar café? Levantei agora, tomando café.
1: Ô, oh, coisa boa, eu aceito, viu? Manda pra cá um cafezinho pra gente dar uma aquecida. Um beijo pra você, Laíde. Inclusive, ela pediu a música do Tim Maia, Azul da Cor do Mar, e nós vamos curtir essa música também. Agora eu atendo a participação da Ana Paula, ela tá pedindo a música Irmão da Lua, Amigo das Estrelas. Tá oferecendo pra toda a galera que tá curtindo a Metropolitana. Aumenta o volume, Ana Paula, e bora curtir esse som. Boa sorte pra você também no sorteio. E aí, já mandou? Torcida Brasil, seu nome e a sua cidade. Tá valendo uma linda camiseta do Brasil, mais um copo do Brasil, no oferecimento da Destro Acabamentos. Não perde tempo e participa.
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1: 11:10.

essa daí foi atendendo a participação da nossa amiga que ofereceu com muito amor e carinho para o esposo Afonso. Tivemos também a música do Tim Maia, Azul da Cor do Mar, foi atendendo participação. E Irmão da Lua, Amigo das Estrelas, também atendendo ouvintes. Aqui na Metropolitana FM, o diferencial é esse. Você que está aí do outro lado do rádio nos ajuda a apresentar aqui os nossos programas. E é por isso que você tem que aproveitar enquanto os nossos WhatsApps estão liberados. Então não perca tempo, participe você também. Já estamos quase finalizando o nosso sorteio de hoje, uma linda camiseta do Brasil e um copo do Brasil no oferecimento da Destro Acabamentos para você torcer em grande estilo. Amanhã tem jogo do Brasil, hein? E aí, qual vai ser o placar? Me conta!

0: Copa do Mundo teve mais um dia de definições importantes e mais algumas seleções já garantiram vaga na próxima fase. Pelo grupo I, a França venceu o Iraque por 3-0 e chegou a 6 pontos. Mbappé voltou a brilhar e os franceses confirmaram a classificação antecipada. Quem também avançou foi a Noruega, que derrotou o Senegal por 3-2, com mais uma grande atuação de Haaland. No grupo J, a Argentina, com 2 gols de Messi, fez 2-0 sobre a Áustria e garantiu presença no mata-mata. Mais tarde, a Argélia venceu a Jordânia por 2-1 e entrou de vez na briga pela classificação. E hoje, a segunda rodada chega ao fim com mais 4 jogos importantes. Às 14h, Portugal enfrenta o Uzbequistão e precisa vencer para seguir firme na luta por uma vaga, com Cristiano Ronaldo sendo a grande esperança dos portugueses. Às 17h, a Inglaterra encara a Gana e pode carimbar classificação antecipada se vencer. Mais tarde, às 20h, Panamá e Croácia fazem um duelo decisivo pela sobrevivência no grupo L. Fechando a rodada às 23h, a Colômbia enfrenta a República Democrática do Congo, buscando manter o 100% de aproveitamento e ficar muito perto da fase 16avos de final. Eu sou Cido Gamelo e a qualquer momento tem mais Torcida Brasil na Copa. A América é nossa.
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4: 11:24.
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4: Ligou, ficou. Bom dia pra você. Esse é o nosso Dose Única. A temperatura nesse momento é de 12 graus, mas com sensação térmica de 9 graus por aqui. Você tem 5 minutos pra você enviar a frase Torcida Brasil, seu nome e a sua cidade e concorrer a uma linda camiseta do Brasil, um copo lindão do Brasil, esse kit pra você torcer muito. Amanhã tem Brasil novamente entrando em campo. E deixa

0: também para nossa amiga que mandou aqui mensagem, tá pedindo música do Ed Brito e Samuel. Aquele abraço aqui para essa maravilhosa. Deixa eu mandar aqui. Vamos ouvir um pedacinho do áudio dela?
1: Torcida Brasil. Eu sou Rosalina Rita, de Cruzeiro do Oeste.
0: Olha aí que maravilha. Rosalina, um beijo. Tá mandando música para todos os familiares, para nós da metrô e para galera que curte. O João mandando música para Sarinete, a música Carta. A gente vai curtir também. Já já tem Alan Jackson. A Nadir Trindade também tá ligadinha aqui na metrô. A Geisiele dos Santos, em Umuarama, curtindo a metrô e concorrendo também ao nosso kit Torcida Brasil, hein? Manda agora, falta 4 minutos. 2020-9200.
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0: 11:26.

0: Try, você curtiu com a gente. A música country se prepara para se despedir de uma das suas maiores lendas. O cantor Alan Jackson, ele anunciou que fará, nesse ano, o último grande show da sua carreira de turnês. O evento batizado de Last Call, ele acontecerá no dia 27 de junho, em Nashville, cidade que marcou o início da trajetória do cantor e aonde ele pretende encerrar esse capítulo histórico na música country. Com mais de 3 décadas de sucesso, Alan Jackson construiu uma carreira repleta, né? Repleta de clássicos que atravessaram gerações. Dono de uma voz inconfundível e de um estilo que preservou as raízes tradicionais do country, ele emplacou dezenas de sucesso e se tornou um dos artistas mais respeitados, né? Agora, enquanto ele se aproxima do adeus aos palcos, essa canção que a gente acabou de curtir, inclusive, foi um dos seus grandes sucessos e foi atendendo a Marielle que pediu aí a música I'll Try. Um beijo pra você, Marielle. Ó, eu volto na sequência, trazendo aí o resultado do nosso sorteio. Realizando o sorteio junto com vocês, a gente vai saber quem é que vai ganhar o kit de hoje, tá bom?
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